0: Olá, senhor ouvinte, muito boa tarde. Está no ar Portugal no Coração. Todos os domingos, diretamente aqui dos estúdios do SEGA AMB, AML 320, em Vancouver. Eu sou Álvaro Mendes.
1: E eu, Linda Mares.
0: E vamos estar na vossa companhia até às 18 horas. Um especial lá aos ouvintes do interior da província Colômbia Britânica, assim como também na ilha de Vancouver, mais propriamente na cidade de Vitória. Também no estado de Washington, mais precisamente em Seattle, Tacoma e Bellingham. As nossas maiores saudações aqui de Vancouver. Entretanto, deixe-me dizer, informar-lhe, a temperatura neste momento, às 17 horas e 2 minutos, a temperatura em Vancouver é de 27 graus. Califórnia, em Vancouver.

0: E também para todas aquelas pessoas à volta do mundo que nos ouvem através da internet, também as maiores saudações aqui de Vancouver, uma das cidades mais belas do mundo. Mas é pura verdade, ninguém nos tira o valor à nossa terra, à nossa cultura, à nossa música e à nossa língua.
1: Ah, Portugal, Portugal, sempre estás tão longe.
0: Por isso,